Vem com você, Guilherme Arantes, a música fã número 1, antes Julia Lennon, Too Late for Goodbyes. E também passou por aqui Suzane Veiga, a música Luca. Fique ligado, daqui a pouquinho está chegando informação.

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5: 21 horas e 7, tudo bem com você? Uma boa noite, seja bem-vindo à KTV. Lembrando que Sérgio Oliveira te faz companhia até a 1 da manhã. E tá chegando informação agora, viu? A idade máxima para doação de sangue vai deixar de existir. Isso a partir do mês de outubro, para quem já é doador regular. A nova regra é do Ministério da Saúde e permite que pessoas que já fizeram pelo menos uma doação de sangue antes dos 70 anos, continue contribuindo desde que estejam em boas condições de saúde e cumpram de forma eficiente os demais critérios também. A mudança faz parte do novo regulamento técnico homeopático do Brasil, né? Publicado em julho desse ano. O objetivo é ampliar o número de doadores e ajudar assim a manter os estoques regulares de sangue, mesmo realizada no limite da idade. Os demais critérios deverão ser todos oferecidos, né? Saúde, enfim, intervalos regulares para doação. Intervalo, já sabe que, por exemplo, para o homem é a cada 3 meses. Portanto, a doação agora não vai ser necessária mais parar aos 80 anos. Que coisa boa, né, gente? Vamos lá.
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5: Já estou de volta aqui na KTV. Tá tudo bem com você? Vai ficar muito melhor. 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Sempre com você, Al Stewart.

0: 21h29, tá aí Marina Lima, Fugaz passou por aqui também, o sucesso com a Claudinha Leite, Mulherão, The Rollins, a música Don't Let Me Down, e abrimos aí com Howie Stewart, Ears on the Cat. Fique ligado, você está na melhor programação.
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0: 21h31. Boa noite a você. Seja bem-vindo. Já estou de volta com a melhor programação do seu FM.

21h47, tá aí, Rita Lee. Participação do Roberto Carvalho, Buana, Patrícia Marques, Sonho de Amor. Abrimos com The Human Leg, a música Woman, e também Heart, e a música Honorable Love. Fique ligado, você está na melhor programação.

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8: Agora são 22 horas, 1 minuto, tudo bem com você? KTV, uma boa noite.
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8: Vamos lá, tá chegando informação para você aqui na KTV. Para você que tá ligado, tá na sintonia, muito obrigado pela sua sintonia. Continue.
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8: Olha, o Detran aqui de Paraná autorizou pela primeira vez aqui em Cascavel uma turma especial para o curso de reciclagem. Motoristas que não conseguem participar das aulas realizadas às sextas e aos sábados. A medida atende a um pedido da comunidade adventista, mas as inscrições estão abertas a qualquer pessoa que queira fazer o curso. Normalmente, a reciclagem exige 45 horas aula, distribuída ao longo de cerca de uma semana e meia. Isso, de acordo com a nova turma, as aulas serão realizadas entre os dias 24 e 27, agora de agosto, dia 31 de agosto até 3 de setembro e encerrando no dia 8 e 9 de setembro, evitando assim períodos de sexta e sábado à noite. Portanto, está aí, segundo o chefe do Sinetran, em sua sétima região, é a primeira vez que acontece isso, né? Em que se dá essa vantagem para quem não pode fazer o curso de reciclagem às sextas e sábados. O curso presencial oferecido pelo Detran tem um custo de R$ 145,00, não exige realização de provas e a opção de fazer as aulas à distância, com matérias que custam entre R$100 até R$50 reais. Depende aí a matéria, tá? Portanto, você pode aí agendar também de forma presencial. Aproveite, faça aí então o curso de reciclagem. Agora você pode obter mais informações aí direto na Igreja Adventista, né? Então vamos lá! Para você que está na sintonia, muito obrigado. Continue ligado aqui, ó, na KTV. De música, Natalie Imbruglia. All the Magic.

Tá aí o som de Paulo Vagalumes. Antes passou por aqui o Rafa Torres, A Vida é um Rio. Também Gypsy Kings, a música Bamboleio. E Nathan Boogian, All the Magic.

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6: Já estamos de volta aqui na KTV FM, Cascavel agora com 18.8 graus, Foz do Iguaçu com 19 graus. Boa noite a você, seja bem-vindo.
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6: Voltando ao ano de 1988. Tracy Chapman, Baby Can I Hold You?

22 horas e 50, Nico Rezende, Esquece e Tem. Passou por aqui Westlife, Total Eclipse of the Heart e Tina Turner, a música Private Dancer. Private Dancer pra você com Tina Turner.

0: 23 horas e 4 aí, Guns N' Roses, November Rain. Passou por aqui Survivor, Ever Since the World Began. E antes, Slade, My Oh My, na programação KTV. Fique ligado.
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0: 23 horas e 7. Tudo bem com você? Uma boa noite, seja bem-vindo. Essa é a KTV FM, trazendo para você informação, viu? Sempre bom ficar bem informado. Olha, em tênis, potes de doce de leite, medicamentos de emagrecimento têm sido encontrados pela Receita Federal em esconderijos inusitados. Isso na região de Foz do Iguaçu, fronteira entre o Brasil e o Paraguai. As apreensões por parte da fiscalização, é exatamente contra a entrada irregular do produto. A fronteira tem diferentes formas para entrar e tentar trazer essa mercadoria para o Brasil. De janeiro até hoje, mais de 150 mil medicamentos de emagrecimento já foram apreendidos pela Receita Federal em Foz do Iguaçu. É claro, de formas que os contrabandistas tentam, é através aí de produtos para não chamar a atenção. Emagrecedores na sola de sapatos, em pote de doce de leite, frascos de shampoo, cremes e até mesmo em garrafas de água. Portanto, está aí. A Receita Federal diz que está intensificando cada dia mais aí para coibir a entrada de medicamentos no país. Lembrando que a importação de forma proibida configura em crime. Portanto, você está aí buscando um medicamento, preste atenção, hein? Você pode ser enquadrado aí na lei e com certeza pagar caro por isso. Vamos lá. Já estamos de volta com a programação aqui na KTV. Tudo bem com você? 23 horas e 9 minutos.
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0: Chegando a rádio.

0: 23 horas e 20 daí, Bruce Springsteen, Street Philadelphia. Antes passou por aqui, Kiss Forever, Hunting High and Low. Fique ligado, tem mais música.
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0: Sempre com você, Elton John, Skyler Pitchen.

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1: Muito boa noite, já estamos de volta aqui na programação KTV. Até uma da manhã, Sérgio Oliveira te faz companhia, aqui ó.
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23 horas e 49, tá aí José Augusto, Sonho por Sonho. Antes passou por aqui Tony Braxton, I Don't Want To Me. E também Supertrap, a música Give Me A Little Bit. Vamos de música? Tá chegando Roger Daltrey aqui na programação.

0: Na programação aqui da KTV, Zay Cry for
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0: Help.
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0: Agora, um minuto, muito bom dia. Bom dia especial para você que está na sintonia certa aqui com a TV FM 94.5. Olha, o CIMEPAR, Sistema de Tecnologia e Monitoramento Ambiental do Paraná, concluiu uma análise do fenômeno que atingiu a zona rural de Piraí do Sul, nos Campos Gerais, aqui no Paraná, no último dia 8 de agosto desse ano. Trata-se de um tornado severo classificado como F3, associado a rajadas de ventos estimadas em 253 até 332 km por hora. Análise integrada das inspeções de campos, imagens também feitas por drones e confirmando aí a trajetória contínua de destruição por pelo menos 17,3 km. A formação se originou exatamente no tornado, um combustível na presença do ar quente vindo do nordeste do Brasil, devido à atuação de um sistema de baixa pressão no Paraguai e o deslocamento em frente fria pelo sul, que intensificou assim a umidade, ocasionando assim ventos com relação à altura na noite do dia 8 de agosto. Foi o que então formou a tempestade e, consequentemente, também o tornado na escala F3. Muito boa noite a você, seja muito bem-vindo.
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0: Já estamos de volta. Tudo bem com você?
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0: Michael Bolton.

Agora 15 minutos. Muito bom dia para você que está na sintonia aqui da KTV FM. Lembrando a você que mais um acidente acabou de acontecer aqui em Cascavel, no bairro Morumbi, onde mais uma vítima, mais um motoqueiro, acabou perdendo a vida, né? Agora, há alguns instantes atrás, mais um acidente entre um veículo, uma motocicleta e um veículo quatro rodas, que aconteceu ali no bairro Morumbi. Portanto, mais uma vítima, né? Esse dia triste, que já havia falecido um motoqueiro, agora a gente teve informação de mais um óbito que acabou de acontecer aqui em Cascavel. Agora, para você que está ligado, são 17 minutos, está chegando Adriane Krivitz e a música Classic na programação.

0: 20h31 aqui na KTV. Tá aí então. Cascavel agora com 18,5 graus, Foz com 19 graus. Zizi Posse, a paz, antes passou por aqui, R.E.M. Drive. E também abrimos o bloco aí com uma música maravilhosa, né? Para você que curte a programação aqui, que foi o Joey Cocker, Never Tears on Part. Vamos de música? Vamos lá então, chegando mais sucesso para a gente recordar aqui na KTV.
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0: Sempre com você, Rod Stewart. I Don't Want to Think About It. Música aí de 1975, na programação KTV FM.

7h45 aqui na programação da KTV FM, tá aí, sucesso com Eric Carme, On By Myself. Michael Jackson passou por aqui com The Girl Is Mine. Fique ligado, tem mais música chegando na sequência Duran Duran.

0: na programação KTV FM Bidis, All Deeper's Your Love. Passou por aqui também Carpenter, Solitaire, Duran Duran, Come Undone. Bom, tô indo embora, volto daqui a pouquinho a partir das 18 horas aqui na KTV FM, tá? Hoje é o dia da informática e também dia dos solteiros. Obrigado você que ficou ligadinho, então a gente volta a se falar e se encontrar daqui a pouquinho, a partir das 18 horas, aqui na KTV. Valeu, gente! Muito obrigado a você, continue ligado na programação. Melhor música, com toda certeza você vai ouvir durante toda a madrugada. Você que está ligando agora ao seu rádio, seja bem-vindo, você está na melhor.
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0: Valeu! Até daqui a pouquinho às 18. Deixa a última, Air Supply, Just As I Am.

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1: 3 e 2.

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Muito bom dia todo dia para você que está na sintonia da KTV FM neste sabadão. Hoje, dia 15 de agosto de 2026. Eu desejo para você um sábado maravilhoso. Estou por aqui para transformar a sua manhã em um dia especial com programação musical da Rádio KTV FM. Para quem não sabe, hoje, dia 15 de agosto, é dia da informática, também dia dos solteiros e dia de Assunção de Nossa Senhora, certo? Tá aí as datas comemorativas deste sábado, 15 de agosto. E você, conhece alguém que está completando idade nova nessa data querida? Fique à vontade para mandar mensagem e homenagear, né? A pessoa que está ficando mais experiente hoje, tá bom? Sinta-se à vontade, manda mensagem. Uma singela homenagem em forma de música sempre vai bem. Por aqui, vamos juntos com o Bom Dia KTV até uma hora da tarde. Aos sábados nós temos um horário um pouquinho diferenciado, das 8 a 1, então. Certo, coração? Fique comigo. Chega de papo, Vanessa. Já falei demais. Tá no ar o Bom Dia KTV. Desejo pra você um bom dia todo dia. A gente começa com Pet Shop Boys, Go West. KTV FM o tempo todo com você. Excelente sábado pra nós. Um ótimo fim de semana.

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Você, um sábado maravilhoso para nós, um fim de semana espetacular, certo? Domingo abençoado. Por aqui vamos juntos, então, neste sábado até 1 hora da tarde. Eu, Vanessa Medeiros, fico com você nas ondas da KTV FM. 94.5 em Cascavel, 90.1 em Foz do Iguaçu, também via internet. O meu muito obrigada pela escolha da rádio. Não posso deixar de agradecer a sua companhia sempre aqui comigo. E a música não para. Agora chegando Double com The Captain of Her Heart. Para você, uma excelente manhã. Bom dia.

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John Rivers, I've Lost That Loving Feeling aqui na programação. Antes, ABBA com Chiquitita. E agora é hora de ficar bem informado. Pausa na programação musical.

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1: 15 de agosto de 2026. A temperatura neste momento na cidade de Cascavel é de 19 graus. E em Foz do Iguaçu a temperatura também, na casa dos 19 graus neste momento. Bom, vamos falar sobre a previsão do tempo de acordo com o CIMEPAR, que é o Sistema de Tecnologia e Monitoramento Ambiental do Paraná. A chuva segue presente neste sábado em boa parte do estado do Paraná. Desde a madrugada são registradas precipitações entre as regiões Centro-Sul, Sul, Campos Gerais e Leste do estado. O amanhecer tem temperaturas mais baixas no sul e na região metropolitana de Curitiba, entre 13 e 14 graus. Já no oeste e noroeste, os termômetros variam entre 20 e 22 graus. Em Cascavel, a previsão é de 17 graus de mínima e 27 graus de máxima. Foz do Iguaçu varia entre 18 e 29 graus. Londrina tem mínima de 17 também, máxima de 28 graus. Enquanto Maringá pode chegar aos 30 graus, com a sensação térmica ultrapassando essa marca. Em Curitiba, as temperaturas ficam mais amenas, com máxima de 21 graus. Vamos conversar então sobre a previsão para amanhã, domingo. O dia começa com nuvens baixas e nevoeiros entre o Centro-Sul, Campos Gerais e região metropolitana de Curitiba. Ainda durante a manhã, neste domingo, o sol aparece. No litoral, a previsão indica bastante nebulosidade ao longo do dia. Nas demais regiões do Paraná, o destaque fica para o calor durante a tarde. A presença de uma massa de ar quente e seca deve manter o céu claro na maior parte do estado. Enquanto algumas regiões têm um sábado marcado pela chuva, o domingo deve ser de tempo mais aberto e temperaturas elevadas em boa parte do Paraná. Uma operação Lei Seca realizada na noite desta sexta-feira mobilizou equipes da Polícia Militar, Guarda Municipal e Transitária em Cascavel. A fiscalização teve como objetivo combater a embriaguez ao volante e outras irregularidades de trânsito. Ao todo, 130 pessoas e 119 veículos foram abordados durante a operação. Foram confeccionados 117 autos de infração de trânsito. Entre os principais flagrantes, 20 condutores foram autuados por embriaguez. 16 deles foram enquadrados no artigo 165-A do Código de Trânsito Brasileiro por se recusarem a realizar o teste do bafômetro ou do etilômetro. E outros 4 motoristas foram autuados pelo artigo 165 do Código de Trânsito Brasileiro por dirigir sob influência de álcool. 3 deles foram presos por embriaguez ao volante. A fiscalização também identificou 12 condutores sem habilitação e um motorista com a CNH cassada. Além disso, 18 veículos estavam com o licenciamento atrasado. Durante a operação, 5 motocicletas e 4 automóveis foram recolhidos. Agora são 9 horas e 3 minutos, 9 e 3 eu volto já com mais músicas e notícias em uma hora.
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3: Você ligado na KTV e a KTV sintonizada em você sempre. Te desejo uma ótima manhã, um sábado maravilhoso. Agora tem Lace Downtown por aqui, Black Coffee, porque um cafezinho preto vai bem. Bom dia. Good morning.

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Que bom ter você comigo nesta manhã maravilhosa de sabadão. Eu e você juntos aqui nas ondas da 94.5 em Cascavel, 90.1 em Foz do Iguaçu, via internet. Meu muito obrigada pela escolha da rádio KTV FM. Deixa eu mandar um alô para o Bressan. Bom dia, aqui é o Bressan do Clarito. Bom dia todo dia para você também, Bressan, e um ótimo sabadão para nós. O Éden também tá ligadinho comigo nas entregas, né? Na correria nesta manhã de sábado, para dar conta de tudo até uma hora da tarde, Éden. Então vamos juntos. Eu por aqui, você por aí. Tá bom? Bom trabalho. Denilson também mandou um bom dia. Eu também. Que bom. Fico feliz demais da conta em saber que eu tenho aqui os melhores ouvintes e posso provar. Bom sábado para você também, Denilson. Que bom receber aqui a sua mensagem. E assim a gente segue juntos neste sábado maravilhoso. Um bom dia, ótimo final de semana para você e todos os ouvintes

A Lila também mandou beijo. Beijão. Bom dia todo dia para nós. Mais um sábado, mais um fim de semana para aproveitarmos juntos. E até uma hora da tarde eu tô por aqui com você e para você. Certo? Certíssimo. Você também pode participar. Manda mensagem agora, chegando por aqui. Yellow River com Christy. Que a TV FM o tempo todo com você.

0: Da TV FM, o tempo todo com você, Maneva e Carlinhos Brown, uma brasileira. Antes nenhum de nós, com desejo. E que bom ter você aqui.
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0: Sábado, 15 de agosto de 2026, temperatura neste momento na cidade de Cascavel, 20 graus, assim como em Foz do Iguaçu. Em ambas as cidades, a temperatura é a mesma nesta manhã de sábado. Bom, e uma perseguição terminou com a apreensão de mais de 350 quilos de maconha ontem, sexta-feira, dia 14 de agosto, em Foz do Iguaçu. Dois suspeitos que estavam no veículo conseguiram fugir a pé e não foram localizados. A ação foi realizada pelo Batalhão de Polícia de Fronteira, da Polícia Militar, em conjunto com a Polícia Federal durante a Operação Divisas e Fronteiras. As equipes identificaram o veículo em atitude suspeita e deram ordem de parada, mas o motorista não obedeceu e fugiu em alta velocidade. A perseguição continuou pelo perímetro urbano enquanto os policiais tentavam fazer a abordagem. Durante a fuga, o condutor perdeu o controle do veículo, entrou em um terreno e bateu contra uma mureta. Logo depois da colisão, dois ocupantes desceram do carro e correram em direção a uma área de mata. As equipes fizeram buscas na região, mas os suspeitos não foram encontrados. E na vistoria do automóvel, então, os policiais encontraram 373,3 quilos de maconha. O veículo e o entorpecente foram encaminhados à Delegacia da Polícia Federal em Foz do Iguaçu. E segundo as forças de segurança, a apreensão representa um prejuízo estimado de 770 mil reais ao crime organizado, portanto, quase 800 mil reais. Tempestades com granizo atingiram simultaneamente municípios da região na noite desta sexta-feira. Santa Maria do Oeste e Marquinho foram os locais mais afetados, segundo dados preliminares da Defesa Civil. Em Santa Maria do Oeste, 142 residências foram atingidas e aproximadamente 350 pessoas foram afetadas. Não houve registro de moradores desabrigados ou desalojados até o momento. Em Marquinho, 58 residências foram afetadas, cerca de 250 pessoas tiveram algum impacto provocado pelo temporal. 12 moradores precisaram deixar suas casas, mas não houve registro de pessoas desabrigadas. Também foram registrados episódios de granizo com danos menores em Boa Ventura de São Roque, Pitanga e Laranjeiras do Sul. Além disso, houve registro de chuva de granizo em Pinhão, no centro-sul do Paraná. Agora são 10 horas e 4 minutos, 10 e 4, volto já com mais músicas e notícias em uma hora.
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16: Bom demais ter você comigo nesta super manhã de sabadão. Vamos juntos por aqui até uma hora da tarde, certo? Certíssimo. Com a sua participação, é melhor ainda. Então fique à vontade para mandar mensagem. Nosso WhatsApp é à disposição. Participe, peça sua música aqui na programação da Rádio KTV FM. 998-350101. 998-350101. Tô te esperando, certo? E agora, abrindo mais uma hora, que tal a gente ouvir essa música da Faith Hill? Acho bacana. Então, aumenta o volume aí. E vamos curtir juntos, Take Me As I Am, para você aqui na KTV FM. Um ótimo sábado, um fim de semana maravilhoso para nós. 10 horas e 7 minutos, 10 e 7, KTV FM, o tempo todo com você. Música.

0: 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Tá aí, Hot and Cold, Love is Like a Game. Programação musical feita por Valcileal Cardoso. Mas a sua participação é fundamental. Me ajude a fazer a programação musical da KTV FM melhor ainda, mandando mensagem no nosso WhatsApp. Peça a sua música preferida, 998-350101. 998-350101. 10h32, eu volto já já. 5.
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0: De volta por aqui com você e pra você na melhor sintonia. Nós vamos juntos até 1 hora da tarde. Agora na nossa trilha sonora tem Michael Jackson, Remember the Time. Bom dia todo dia, ótimo sabadão.

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Tá aí, você curtiu aqui comigo nas ondas da 94.5 em Cascavel, 90.1 em Foz do Iguaçu. Steve Winwood, Higher Love. Bacana, né? Eu curti. E agora pausa na programação musical, porque é hora de ficar bem informado na KTV FM com as últimas notícias. Vamos lá? Música.

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0: Sábado, 15 de agosto de 2026. A temperatura neste momento em Cascavel, 21 graus. Em Foz do Iguaçu, 24 graus no momento. O homem ficou preso por cerca de 9 horas após a retroescavadeira que conduzia ceder em uma ribanceira ficar presa entre a estrutura da máquina e uma ponte. O acidente aconteceu ontem, sexta-feira, dia 14 de agosto, na cidade de Antônio Carlos, Santa Catarina. O corpo de bombeiros foi acionado por volta das 2 horas da tarde, encontrou o trabalhador, que era o único ocupante, portanto, da retroescavadeira, preso junto à estrutura de concreto da ponte, com mais de 50 centímetros de espessura. Antes de iniciar a retirada, os bombeiros precisaram estabilizar a máquina para evitar que ela caísse no rio. Para isso, 3 retroescavadeiras foram utilizadas como pontos de ancoragem, com cabos de aço. Um guincho também auxiliou nesta operação, que durou, portanto, 9 horas. Buscas por uma mulher que desapareceu após o carro em que ela estava cair no rio Palmital, em Pinhais, região metropolitana de Curitiba, foram retomadas na manhã deste sábado. O acidente aconteceu durante a madrugada. O corpo de bombeiros foi acionado por volta das 2 horas, portanto, da madrugada, para atender a ocorrência. 2 pessoas estavam no veículo, que ficou parcialmente submerso. Portanto, o homem de aproximadamente 30 anos foi encontrado dentro do automóvel e retirado já sem vida. A segunda ocupante foi arrastada pela correnteza e desapareceu. Durante a madrugada, equipes do Grupo de Operações de Socorro Tático fizeram buscas de superfície com uma embarcação. Os trabalhos foram realizados em um trecho de aproximadamente 800 metros do rio, mas a vítima não foi localizada. As buscas precisaram ser interrompidas durante a noite por causa das condições de visibilidade, foram retomadas na manhã deste sábado. Até o momento, ela continua desaparecida. Agora são 11 horas e 5 minutos, 11 e 5. Eu volto já com mais músicas e notícias em uma hora.
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Já tô de volta por aqui com você e pra você na KTV FM. E que sábado maravilhoso, hein? Desejo pra você um sábado incrível. Até uma hora da tarde te faço companhia com boa música e notícias de hora em hora. Você sabe que música faz bem pra alma e pro coração e que notícias é necessário pra ficar bem informado. Com a KTV FM você tem os dois. KTV FM, uma rádio diferente. Você também pode mandar sua mensagem. Deixa eu mandar um abraço aqui para o Sérgio Elias, do Santa Mariana. Ele disse assim: bom dia a todos, aqui é o Sérgio Elias, do Santa Mariana, escutando a melhor. Que bom, fico feliz. Beijos para os amigos do Santa Mariana. Um abração, Sérgio Elias. Obrigada pela participação. Quem mais mandou mensagem por aqui? Foi o Laertes e a Isa. Pediu o Papo de Jacaré. Não sei se eu tenho essa música, vou dar uma procurada, tá bom? Ele tá dizendo: feliz sábado e abençoado final de semana para todos os ouvintes da KTV FM. Obrigada, bom dia todo dia. Quem mais mandou mensagem? Foi a Jussara. Oi, Vanessa, tô curtindo seu programa. Gostaria de ouvir uma música com a Soraya Arnelas. Se não me engano, o nome dela é Want Me Baby. E ofereço para vocês. É exatamente, é Don't You Want Me Baby, tá? Beijos. Soraya Arnelas aqui na KTV FM para você. 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Bom dia, ótimo sabadão para nós.

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Já tô de volta por aqui com você e para você na KTV FM nesta super manhã, neste sábado maravilhoso. O Arildo mandou aqui um bom dia a todos nós. Tem como tocar o MD? Sou souvenir, ofereço para todos os meus amigos, o Betão, o Marinho e para quem estiver ouvindo. Obrigada pela participação, Arildo. Vou tentar encaixar nesse bloco, tá certo? Tudo de bom para você, pro Betão e o Marinho também. Deixa eu mandar um beijo para a Michelle. Ela disse: oi, Vanessa, gostaria de ouvir Camboja, só para curtir. Um ótimo sábado, um fim de semana maravilhoso para nós. Beijos para você também, viu, Michelle? Obrigada pelo carinho. Ela disse: estou curtindo você do Coqueiral. Manda um abraço.

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0: Sábado, 15 de agosto de 2026, a temperatura neste momento é de 23 graus e meio em Cascavel. Em Foz do Iguaçu, a temperatura é de 26 graus. Adolescente de 15 anos, identificada como Gabriela, está desaparecida na cidade de Cascavel. Segundo informações repassadas à Polícia Militar, ela foi deixada pela mãe em um colégio ontem, sexta-feira pela manhã, na região do bairro Santa Cruz, e não foi mais localizada. A mãe, Rosângela, informou à polícia que não conseguiu mais contato com a filha. O celular da adolescente está desligado e as tentativas de ligação não tiveram sucesso. De acordo com o relatório policial, Gabriele foi vista pela última vez por volta das 6 horas da tarde, quando saiu de casa, então, para ir à escola. Ela usava calça jeans, blusa cinza, jaqueta preta, tênis branco e carregava uma mochila rosa. Família realizou buscas em locais onde acreditava que a adolescente pudesse estar, mas não conseguiu encontrá-la. Até o momento, a família não conseguiu, então, contato com a Gabriele. Uma mulher de 40 anos ficou ferida após o carro que ela dirigia capotar na manhã deste sábado na PR-151 em Piraí do Sul, nos Campos Gerais do Paraná. O acidente aconteceu por volta das 7h20 da manhã, no quilômetro 237 da rodovia, no trecho entre Jaguariaíva e Piraí do Sul. Segundo as informações da Polícia Rodoviária Estadual, a motorista seguia em um veículo Hyundai HB20 com placas de Jaguariaíva, no sentido Piraí do Sul, quando se envolveu neste capotamento. A mulher sofreu ferimentos e foi atendida pelas equipes de socorro, encaminhada ao Hospital Municipal de Piraí do Sul. As circunstâncias que fizeram o veículo capotar não foram informadas. Agora são 12h05, eu volto já com mais músicas e notícias em uma hora na programação da KTV FM.
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0: Já de volta por aqui, eu e você, nesta super manhã de sábado. Eu digo manhã porque o nosso Bom Dia KTV no sábado vai até uma hora da tarde. Então, como eu fico com você por aqui, a gente segue com o Bom Dia KTV. E eu desejo o quê? Um bom dia todo dia para você. Agora, se você já está almoçando, um bom almoço. Para você que está no trabalho também, assim como eu, toca aqui. Até uma hora da tarde. Eu te faço companhia nas ondas da 94.5 em Cascavel, 90.1 em Foz do Iguaçu e também via internet. Agora, abrindo mais uma super sequência, abrindo essa hora do almoço aqui na KTV FM, porque de segunda a sexta tem o Jornal da KTV neste horário. Portanto, no sábado não tem e eu fico com você. E agora, vamos ouvir Europe Tomorrow. Aumenta o volume aí, KTV FM, o tempo todo com você, 12:09.

tá aí, Good Night My Love, com Mike Mirra, fechando este bloco. Antes teve George Ezra, teve também Art Garfunkel, Eu e Você na Melhor Sintonia. Paradinha rápida e eu volto já já. Agora são 12:35.

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Comigo na KTV, KTV FM sintonizada em você sempre, até uma hora da tarde, vamos por aqui juntos, nas ondas da 94.5 em Cascavel, 90.1 em Foz do Iguaçu, também via internet. Bom, eu fiquei devendo uma música do Arildo, ele pediu e agora sim, vamos ouvir AMD Souvenir. Aumenta o volume aí, Arildo, um abração, ótimo fim de semana pra nós.

Você, Simple Plan, When I'm Gone. Antes, passou por aqui John James Newman com All My Love. Piabo Bryson e a Roberta Fleck cantaram Tonight, I Celebrate My Love e OMD Souvenir. Foi especialmente pro Arildo. Eu que agradeço a sua companhia, a sua paciência. Quase eu esqueci de rodar sua música por aqui. Tá bom, Arildo? Mas que bom que você tá sempre ligado, né? Até na hora do almoço. Muito obrigada de coração pela companhia. Desejo um sábado maravilhoso para você que esteve aqui comigo, para todos os amigos da KTV FM. Um domingo abençoado, um fim de semana super especial. Eu vou para descansar, mas eu volto, tá bom? Se Deus quiser e permitir. Te espero sempre aqui na KTV FM com música boa, com uma programação caprichada, músicas selecionadas, pensadas em você, tá bom? E notícias de hora em hora, porque é necessário ficar bem informado sempre. Eu deixo a última por aqui. Linda, linda, eu gosto dessa canção. Espero que você goste também. Com Eagles, Hotel Califórnia. Matando saudades. Um beijo grande e até mais. Bye, fui. Meio-dia e 54. 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
3: Tudo bem com você? Tudo jóia? Uma boa noite. Boa noite especial. Hoje, dia 15 de agosto, agora são 18 horas mais 3 minutos. Tá começando agora, viu? Rock in Memory, onde você vai matar saudades das velhas baladas e também da onda do rock and roll aqui na KTV FM. Tudo bem? A partir de agora até a meia-noite, Sérgio Oliveira te faz companhia aqui na KTV FM. Primeiro com Rock and Memory. 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Começando aí com a música de AC/DC.
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0: 18 horas e 20, boa noite especial a você que tá na sintonia, Rockin' Memory, Aerosmith, James Got Again, pra você ligado, Dub com Van Halen, e passou por aqui também Stone Temple Pilots, com a música Push. Fique ligado, na sequência tem muito mais.
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0: Dire Queen e também George Michael. E a música Somebody to Love passou antes por aqui. O sucesso com Santana James, Mensagem to the Heart, mensagem para o coração, na programação aqui da KTV. Lembrando a você que até às 8 da noite tem Rocking Memory.
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0: 18h33. Já estamos de volta com Rock Memory, aqui na KTV FM. Até as 8 da noite você confere comigo, só rock.
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0: Que memory pra você aqui na KTV FM. Tá aí Ásia, Heart of the Moment. Passou por aqui também Survivor, Eyes of the Tiger, né? Passou também pra você Whatsnake, Deep Your Love. E aí a primeira aí foi com Nirvana e a música Smile Like Teen Spirits. Ligado, vamos de música e mais a Rocking in Concert pra você.
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0: Esse é o Blending.

0: 19 horas e 4, muito boa noite a você que tá ligado aqui, KTV FM, Rock Memory, Bon Jovi, Living on a Prayer, Blonde com a música Maria, fique ligado, a gente já volta Rock na sequência. 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
0: Agora são 19 horas e 7, 19 e 7. Boa noite especial a você que está ligado aqui na KTV FM. E é claro, hoje sábado, mas também tem informação chegando. Um homem foi preso com 147 quilos de uma substância análoga à maconha dentro de um Corsa na tarde de hoje, sábado, dia 15, na 277, próximo a Santa Teresa do Oeste, aqui no Oeste do Paraná. O veículo foi localizado e foi feito uma abordagem através de uma vigilância feita pelo helicóptero Falcão do Comando de Aviação da Polícia Militar. Segundo a polícia, os equipes da Polícia Militar informaram que um carro suspeito havia saído de Foz do Iguaçu com destino a Cascavel. Aí a aeronave iniciou buscas até conseguir localizar o veículo na região do Serra Azul. O Falcão 15 manteve acompanhamento visual com Corsa até a chegada das equipes em terra. Durante a abordagem e a vistoria, foram encontrados vários volumes de substâncias análogas à maconha no interior do Corsa. Ao todo, foram apreendidos 147 gramas da droga. O homem também foi preso junto com um veículo encaminhado para a delegacia de polícia. Portanto, essa tarde aí a polícia também agiu aqui na região de Cascavel. Vamos de música! Vamos de música!
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0: Tudo bem com você? Tá chegando! Muito boa noite especial para você que tá ligado. Pessoal participando aqui através do WhatsApp, pode participar, viu? Liga para cá, peça o seu sucesso. Até as 20 horas. Nós vamos fazendo companhia com o Rock and Memory. Vamos juntos, esse é eterno. Música de Elvis Presley.

0: Only Time Will Tell. Passou por aqui também Rolling Stone, Startup e Elvis Presley, Suspicions, mais na programação. Fique ligado.
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0: 19h39, tá aí Rockin' Memory, o Black Sabbath e a música Raven to the Realm. Passou por aqui também Billy Idol, Man for the Seasons. E abrimos com o AC/DC Thunder Truck. Fique ligado, a gente já volta aqui na programação do Rockin' Memory.
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3: 19h42, tudo bem com você? Chegando no último bloco, hein? De um bloco do Rock and Memories. Daqui a pouquinho já tem KTV By Night. A gente fica juntos então até a meia-noite aqui, ó, na melhor programação. 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Último bloco.
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3: Bruce Springsteen.

0: 20h02. Esse é o clássico dos clássicos. Pink Floyd, Another Brick in the Wall. Passou antes por aqui, Hurt, If You Look to Kills. E ainda você ouviu Journey, Separate Ways e Dark Street, Late Winters. Tudo bem com você? Tá acabando, viu, gente? Tá acabando o Rock in Memory, que volta no próximo sábado a partir das 18 horas. Na sequência, fique ligado que a gente já volta com KTV By Night aqui na programação da sua 94.5.
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3: Agora são 20 horas e 6 minutos. Muito boa noite especial a você. Nesse momento, Cascavel está com 22 graus. Foz do Iguaçu com 21,7. Olha, um grave acidente com múltiplas vítimas foi registrado agora à noite, no quilômetro 452 da 277 em Laranjeiras do Sul. Isso no centro-sul do Paraná. A princípio, três pessoas ficaram presas às ferragens. Duas mortes já foram confirmadas até o momento. As primeiras informações indicam que um Renault Duster estava envolvido no acidente. Equipes de socorro foram acionadas para atender as vítimas e realizar, é claro, os desencarceramentos. Ainda não há informação confirmada sobre o número oficial de vítimas e também vítimas com gravidade. Portanto, grave acidente acaba de acontecer próximo a Laranjeiras do Sul.
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3: Tudo bem com você? Já sabe, hein? A partir de agora, a gente vai ficar junto até meia-noite com KTV By Night, aqui na programação número 1 do seu FM. Seja bem-vindo, boa noite!
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3: Vamos matar saudades, hein? Começando bem demais. The Beach Modes, Enjoy the Sense.

0: 20 horas e 21. Boa noite especial a você que tá ligado aqui na KTV FM. Halloween, What's Love? Vai Leon Cannibals, passou por aqui, She's Like Me Crazy, Falco, Rock Me, Amadeus, e Pete Mutti, a música Enjoy the Sense. Vamos juntos? Até a meia-noite com muita música pra gente agora.
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0: 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Rocco Granata, Marina.

0: 20 horas e 37, KTV By Night, até a meia-noite com você. Tá aí, Alphaville, Big N Japan. É claro que você ouviu também antes, sucessos gostosos de ouvir aqui, viu? Teve Ed Green, Electric Adventure. Também, Beach of Boys e a música Western Girls. E abrimos com Rocco Granada e a música Marina. Tudo bem? Juntos? Até a meia-noite.
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4: 20h40, boa noite. Já estamos de volta aqui na KTV com KTV By Night até a meia-noite. Fazendo companhia e você fazendo companhia a mim.
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4: Vamos juntos então.
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4: Essa é pra matar a saudade. Sandra, I Never Be. Maria Madalena.